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0: ouvinte, melhor ouvinte do mundo. Eu sou a Bárbara Mello e já estou de volta com você, trazendo muito mais músicas e o nosso Top 10 às 10.
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0: Sim, 10 às 10, as 10 mais pedidas por você no aplicativo e no nosso site. E aí, a sua preferida tocou aqui? Pode pedir que segunda-feira tá de volta, tá? Em primeiro lugar, Não Mereço Ser Amante com Sorriso Maroto, Ludmilla e Camisa 10. Segundo lugar, Eu Não Sou Terapia com Danilo e Davi. Terceiro lugar, Quase Todo Dia com Zeneto e Cristiano. Quarto lugar, A Carta com Péricles e Ferrugem. E quinto lugar, Podcast com Felipe e Rodrigo. BH 10:34.
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0: Ferrugem pra você na programação da sua BHFM. 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BH 11.1.
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saudade, chegando com as melhores do passado pra você agora na programação do Rebobina. Vem comigo, boa noite pra você. Começando com Zezé Di Camargo e Luciano.

Sorriso Maroto pra você no Rebobina. Essa aí já foi sucesso, hein? 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

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Adoro amar você. É na sua sexta-feira, hein? 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

as melhores do passado pra gente matar a saudade. 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Bora chegando com Humberto e Ronaldo. Essa

0: BHP pra você na programação da sua BH no Rebobina. É a nossa saideira pra gente encerrar bem demais o nosso encontro e pra encerrar bem demais o Rebobina também, né? É, a gente vai indo nessa. Pra você do outro lado, aquele super, hiper, mega beijo. Aproveitem bastante o restinho de sexta-feira. Sextou, né, bebê? Final de semana tá aí com tudo. E a gente se fala amanhã, sabadão, meio-dia. Eu tô aqui com você na BH, trazendo muito mais músicas pra você. Aquele cheiro carinhoso e até amanhã. Fui! BH 1157.
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3: Ei, boa noite.
1: Danilo e Davi formam uma das duplas mais promissoras do sertanejo atual. Eles se uniram por amor à música no fim de 2020 e em poucos anos ganharam espaço no Brasil inteiro. Danilo, natural de Paracatu, Minas Gerais, já era compositor de sucessos como Eu Sei de Cor, de Marília Mendonça e 10% de Maiara e Maraíza. Davi é de Santo André, São Paulo, começou na música no coral da igreja e se destacou escrevendo hits gravados por outros artistas. Uma curiosidade é que ele é sobrinho de Marcos, da dupla com Belucci, e foi apadrinhado pelo tio, que sempre o incentivou. O som da dupla mistura sertanejo moderno com letras que falam de amor, festa e vida real. Entre os hits que conquistaram o público estão Apaga, Apaga, Apaga, Tive que Bater Palma e Fumo da Noite. Músicas que tocaram forte nas rádios e viralizaram nas redes. Eles somam centenas de milhões de reproduções em streaming e mais de 800 milhões de views no YouTube, mostrando que a dupla já virou referência no cenário sertanejo. A dupla sertaneja venceu o prêmio de revelação do ano do Prêmio Multishow de Música Brasileira em 2025 por voto popular.
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4: Ana Flávia Castela, mais conhecida como Ana Castela, é hoje um dos maiores fenômenos da música brasileira. Natural do Mato Grosso do Sul, a cantora começou a ganhar visibilidade ainda jovem nas redes sociais, mostrando carisma, identidade e uma forte ligação com o universo do agronejo. O grande estouro veio em 2022, com Pipoco, parceria com DJ Cris no Beat e Melody, que virou hit nacional, dominou as plataformas digitais e colocou Ana Castela no topo das paradas. Na sequência, vieram sucessos como Boiadeira, Nosso Quadro, Roça em Mim e Solteiro Forçado. Hoje, Ana Castela acumula bilhões de streams, lidera rankings nas plataformas digitais e coleciona prêmios importantes, incluindo troféus no Prêmio Multishow e no Melhores do Ano. Com projetos audiovisuais de grande alcance, feats com artistas como Luan Santana, Simone Mendes e Gustavo Mioto, além de turnês lotadas pelo Brasil, a boiadeira vive o auge da carreira e segue como um dos nomes mais fortes e influentes da música nacional.
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0: Cleiton e Romário são um dos destaques do sertanejo atual e vem conquistando espaço com um repertório que mistura romantismo, sofrência e letras fáceis de se identificar. A dupla surgiu no Distrito Federal, onde começou a carreira se apresentando em bares e eventos locais, até chamar a atenção do público nas plataformas digitais. O reconhecimento nacional veio com músicas que rapidamente viralizaram, como Morena, Água no Zói e Namorando ou Não, e caíram no gosto do público. A dupla aposta em projetos audiovisuais e performam bem nas plataformas. Entre eles, Cleiton e Romário, ao vivo no Mineirão, ao vivo em Brasília e no churrasco.
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1: Não ligue, hein?
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2: A dupla Felipe e Rodrigo nasceu da união de dois compositores talentosos, que antes mesmo de subir aos palcos, já tinham músicas gravadas por grandes artistas do gênero. Briga Feia e Arranhão, de Henrique Juliano, Erro Gostoso, de Simone Mendes, Ficha Limpa, de Gustavo Lima e Molhando o Volante, de Jorge Mateus, são alguns dos sucessos que a dupla assina como compositores. A virada aconteceu quando decidiram apostar na própria voz e levar para o público canções que misturam romantismo, sofrência e uma pegada bem atual. O grande estouro veio com a música Gosta de Rua, que rapidamente caiu no gosto do público, viralizou nas plataformas digitais e colocou a dupla entre as mais ouvidas do país. Depois disso, Felipe e Rodrigo emplacaram outros sucessos como Média Boa e Beijando Boca, reforçando a identidade musical e conquistando fãs de diferentes gerações. Hoje, Felipe e Rodrigo somam mais de 300 milhões de streams nas plataformas digitais, figuram entre os destaques do sertanejo nas paradas musicais e já foram indicados a premiações importantes do cenário nacional.
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3: Panda, nome artístico de Jonathan Anjos, é um dos fenômenos mais rápidos do sertanejo na atualidade. O cantor nasceu em São Paulo, mas vive em Goiânia e passou anos tentando a sorte na música antes de estourar de vez no cenário. A virada da carreira aconteceu com o projeto Panda Sem Moderação, especialmente com o sucesso Baqueado, gravado com a dupla Ícaro e Gilmar, que viralizou nas plataformas e acumulou dezenas de milhões de streamings e colocou o nome de Panda entre os mais ouvidos do Brasil. Desde então, Panda se firmou no sertanejo romântico e emotivo, com faixas como Eu Te Seguro e participações marcantes ao lado de artistas como Lu e Rayane, Humberto e Ronaldo e Borges e Dedéu. Além de projetos coletivos como Cê Tá Doido, que o colocaram ao lado com grandes nomes do gênero. Hoje, com mais de 75 milhões de streams mensais, dezenas de faixas entre as mais ouvidas do país e presença constante no top 200 do Spotify Brasil, incluindo Baqueado, entre os mais escutados, Panda segue em forte ascensão, lotando shows por todo o Brasil.
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3: Tem algum exaltamaníaco hoje aqui?

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3: Formado por Bruno Cardoso, Sérgio Júnior, Cris, Vini e Fred no Rio de Janeiro no final dos anos 90, o Sorriso Maroto é um dos grupos mais consagrados do pagode brasileiro. Eles ganharam projeção nacional com um estilo romântico e letras marcantes, que os tornaram referência no gênero. Ao longo da carreira, o Sorriso Maroto emplacou sucessos que atravessam gerações, como Sinais, Ainda Gosto de Você, Assim Você Mata o Papai e Me Olha nos Olhos, mantendo presença constante nas rádios, playlists e nos palcos pelo Brasil. Em 2025, o grupo viveu um momento histórico ao vencer o Grammy Latino de melhor álbum de samba e pagode com o projeto Sorriso Eu Gosto no Pagode Volume 3, homenagem ao Fundo de Quintal gravado em Londres. Recentemente, eles encerraram o projeto Sorriso às Antigas, que rodou o país por 3 anos, relembrando os sucessos que marcaram a carreira do grupo. Agora, eles estão prontos para colocar o pé na estrada com a turnê Sorriso Eu Gosto no Pagode.

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4: Maxuel Alves Silva, mais conhecido como Suel, ganhou projeção nacional como vocalista do Imagina Samba, grupo que marcou época com sucessos românticos e presença constante nas rádios e nos palcos do país. Após anos à frente da banda, Suel decidiu seguir carreira solo, apostando em uma fase ainda mais madura e conectada com o público. Na trajetória solo, o cantor mantém a essência do pagode romântico, mas também aposta em uma sonoridade mais atual, com músicas que rapidamente viralizam nas plataformas digitais e nas redes sociais. Recentemente, o artista celebrou mais de 75 milhões de plays com o hit Vitamina C, gravado em parceria com a banda Menos é Mais. O audiovisual mais recente do artista é Pôr do Suel ao vivo, gravado em Recife, diante de um público esgotado, que traz versões repaginadas de clássicos e músicas inéditas, como Cidade Neon, além de participações especiais. O projeto virou turnê nacional e Suel tem rodado o país, fazendo mais de 5 horas de pagode pro público durante as apresentações.
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3: Felipe Amorim é cantor, compositor e fenômeno digital. Nascido em 21 de setembro de 1996 em Fortaleza, no Ceará, ele tem 27 anos e é um dos artistas mais ouvidos do Brasil. A música sempre fez parte da sua vida. Antes de cantar, Felipe escreveu sucessos que estouraram nas vozes de outros artistas. Ele assinou hits como Tá Rocheda para os Barões da Pisadinha e Fim da Noite para o Zé Vaqueiro. Em 2021, decidiu assumir os vocais e logo virou sensação. Seu repertório mistura forró, piseiro, funk e pop, conquistando milhões de ouvintes. No Spotify, ele foi apontado como um dos artistas nordestinos mais ouvidos e já teve várias músicas no Top Brasil, incluindo o hit No Ouvidinho, que chegou ao primeiro lugar no Spotify Brasil. Entre os sucessos que bombaram nas plataformas estão Love Gostosinho com Natan, Toca o Trompete e Eu Vou na Sua Casa, hit com Vitão, Bim e Malibu. Felipe acumula ainda indicações importantes como no MTV Miau e no TikTok Awards.
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2: Ah, Rio Preto. Cheguei, Arnaldo e Zé Neto e Cristiano junto e misturado, hein?

aqui tem que estar preparado pra sofrer, hein? Quem sabe solta a voz, canta pra gente assim, ó.

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0: Mylon de Castro Souza, conhecido pelo nome artístico de Léo Foguete, começou a trajetória compartilhando vídeos nas redes sociais. Natural de Petrolina, em Pernambuco, Léo surgiu mostrando uma voz marcante e um repertório que mistura romantismo, sofrência e identidade popular. A conexão rápida com o público fez com que o artista desse o próximo passo e investisse de vez na carreira profissional. O reconhecimento nacional chegou com músicas que viralizaram nas plataformas digitais, como Última Noite, que ganhou força nas redes sociais e abriu espaço para Léo Foguete alcançar novos públicos. A partir daí, outros lançamentos reforçaram o estilo do cantor, como Cópia Proibida e Maior B.O. Hoje, Léo Foguete soma milhões de streamings nas plataformas digitais e é presença frequente em playlists sertanejas e de forró. E o artista também começa a aparecer em rankings e indicações do cenário musical, consolidando o nome como uma das apostas da nova geração do segmento.
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4: Zé Neto e Cristiano são uma das duplas sertanejas mais amadas e influentes do Brasil. Eles se conheceram ainda crianças em São José do Rio Preto, São Paulo, e decidiram seguir juntos na música em 2011. Zé Neto, nascido 9 de fevereiro de 1990, e Cristiano, 10 de agosto de 1988, cresceram ouvindo clássicos do sertanejo e trouxeram essa paixão para suas composições e performances. O primeiro grande salto aconteceu com o hit Seu Polícia, que colocou a dupla nas rádios de todo o país. Depois vieram sucessos que marcaram o sertanejo atual, como Largado as Traças, Notificação Preferida, Bebi Minha Bicicleta e S de Saudade. A dupla já acumulou bilhões de visualizações no YouTube e dezenas de milhões de streamings nas plataformas digitais, além de prêmios importantes como o Prêmio Multishow de Música Brasileira e indicações ao Grammy Latino. Em 2024, Zé Neto e Cristiano fizeram uma pausa de 90 dias na carreira para o tratamento de depressão e síndrome do pânico de Zé Neto. A dupla retornou aos palcos no fim do mesmo ano, reduzindo drasticamente a agenda de shows para cerca de 12 por mês, visando saúde mental e equilíbrio familiar em 2025. Os artistas também têm uma festa própria, Intenso, um evento com mais de 3 horas de show e muito modão, além, é claro, dos hits da dupla.
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3: Essa marcou gerações. Quem sabe solta a voz, canta com a gente assim, ó.

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3: Pedro Sampaio. Você com certeza já ouviu esse nome por aí, né? Pedro do Espírito Santo Sampaio, mais conhecido como Pedro Sampaio, nasceu em 21 de dezembro de 1997 no Rio de Janeiro. Aos 28 anos, ele é um dos artistas mais influentes da nova geração do pop e do funk brasileiro. Desde cedo, a música chamou sua atenção. Ainda adolescente, ele começou a tocar percussão e a experimentar sons, até ser descoberto tocando como DJ em festas no Rio. A carreira profissional começou a ganhar forma em 2018, quando assinou com a Warner Music. Seu primeiro grande hit foi Sentadão, que virou febre nas rádios e nas plataformas digitais. Pedro é conhecido por misturar funk, pop, eletrônico e elementos de outros ritmos. Entre os maiores sucessos estão Atenção com Luísa Sonza, No Chão Novinha com Anitta, Escada do Prédio com Marina Sena e Poc Poc. São milhões de ouvintes mensais no Spotify e presença forte nas redes sociais. Pedro também já foi apresentador do TVZ do Multishow e ganhou o prêmio do canal como Funk do Ano em 2025 por sua parceria com Anitta e MC GW em Bottom Funk.
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0: aí, como é que você tá nessa manhã de sabadão? Bom dia, um excelente fim de semana. Por aqui é o Célio Barbosa chegando pra tocar um montão de música pra você, hein? Ah, e com três, você pode participar da sequência premiada mês de outubro, hein?
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Matheus e Cauã na BH. Quer subir pro Brasil? E aí, conseguiu três músicas para participar da nossa sequência premiada? Você tá sabendo, né? 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É o navio do Dominguinho e você vai curtir o trio Dominguinho, que é formado

0: participa com a gente. BH, ao fim de semana, faltando 18 para as 8.
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1: BH 15 para as 8.
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0: 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BH, faltando 5 para as 8, daqui a pouquinho, 45 minutos de música direto.
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3: Fala, gente, tudo certo? Eu sou a Lohana Lima. Tô chegando, hein, com muita informação no seu fim de semana. É o Hashtag BH na área. Bora?
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3: A administração do Aeroporto Internacional de Confins espera receber mais de 350 mil passageiros no terminal neste feriadão. O maior movimento está previsto para terça-feira, dia 13 de outubro, com 40.909 passageiros. O fluxo deve permanecer elevado no dia seguinte, quando são esperados outros 39.184 viajantes entre embarques, desembarques e conexões. Ainda de acordo com a concessionária que administra o aeroporto, o movimento pode se estender durante a semana, já que o período inclui o Dia dos Professores, celebrado no dia 15, e há recesso escolar. Ao longo de todo o mês, o BH Airport deve receber cerca de 1.160.000 passageiros e registrar 10.110 movimentações de aeronaves entre pousos e decolagens.
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3: Tudo dito, pessoal, eu volto a qualquer momento na programação da BH FM com mais uma edição do Hashtag BH. 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

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Oi, tudo bem? Faltando 5 minutos para as 8. Olha, gente, a Rádio BH FM Space Friends Parks vão garantir a diversão da sua turma nesse Dia das Crianças. 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
10: Cola aí, vem junto. 45 minutos de música daquele jeitão que a gente adora. 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
2: 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A gente não pode fazer nada quanto a isso.

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3: 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Mais ou menos assim, ó.

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0: embaixador Gustavo Lima. Termina comigo antes. Encerrando 45 minutos de música direto. Curtiu? Anotou os sons? 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BH, faltando 17 para as 9. Daqui a pouquinho, às 9, já sabem. 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
7: BH, 14 para as 9.
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0: 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Quem tá levando de presente agora 2 horas de diversão no Space Friends Park, com direito a meias antiaderentes, também acesso aos circuitos Planet of Season e também a Maze of Fear por 2 horas, é diversão garantida. É você, Jéssica, do Itacolomi, final do telefone 40, Jessiquinha. Seus dados serão enviados para a bilheteria do parque. Então, Jéssica participou, ganhou. Daqui a pouquinho tem o cassino mais animado do Brasil. 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Fica aí, hein?
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0: BH, faltando 1 para as 9.
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2: 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Só um minutinho.
3: Tá chegando a pintosa.
2: Ai, que delícia.
3: Toda cheirosa e gostosa.
4: Tá cheirosa, hein?

0: fazer isso, tá lotado. Liga pra todo mundo, dá toquinho, manda cobrar, gente, eu tô no ar.
1: Bom dia, BH, bom dia, Rio de Janeiro, bom dia, lindeza, que bom que você chegou.
0: Bom dia, meu amor, obrigada, lindeza, você é lindo, meu vovôzinho lindo.
1: Calma aí.
0: Bom dia, BH, que eu amo. Você tá animado pro fim de semana?
1: Muito animado.
0: Muito animadinho?
1: Muito, você também, né?
0: Muito, muito, muito.
1: Segunda-feira é seu aniversário.
0: Ai, delícia, gente, tô fazendo anos. Hã? E tô muito feliz, entendeu? Bom dia, Fabiano, meu amor!
2: Coisa linda de papai, você tá boa? Celinho, meu querido, você tá bom?
0: Esse é o nosso executivo da Rádio Globo no Rio de Janeiro.
1: Ele
0: sabem,
1: é executivo?
0: Né? Ele é vizinho de Virgínia Neymar, meu amor.
1: É mesmo? Mora bem, hein? Mora bem.
0: Da Olha janela aí. Você vê o fundo da casa de Virgínia.
1: Que beleza, hein?
2: É verdade.
0: Chega que de helicóptero, obra lá que tá perturbando, tem um bar, um iate, um negócio, coisinhas.
1: Tem uma obra lá que tá tirando o sono dele.
2: É, rapaz, eu vou falar uma coisa pra você. Tá travancando a minha vida essa roda.
0: Tá difícil, meu amor.
2: Tá difícil, meu coração. Porque o que acontece? Quando a gente sai do ar aqui 10 horas da manhã, a gente vai pra casa, né? Aí em casa tem que fazer lá uns negocinhos, né? Pra pagar uns boletos, aquela coisa toda e tal. E, menino, eu vou te falar, a obra é interminável. Estão fazendo uma padaria gigantesca. A hora que ficar pronta também vai ser um negócio sensacional. Mas estão fazendo uma padaria elite ali, rapaz. Eu vou falar uma coisa pra você. Mas tá difícil, né? Tá difícil. Aí tá travancando a vida do amigo, né? Coisa linda.
0: Bom dia, meu Rio. Você que tá aí nas comunidades, tá aí também passeando, fazendo Helena de Manuel Carlos. Você que tá na rua, no trânsito, vem com a gente, meu amor. Eu pergunto aos meninos, vocês estão bons?
1: Ah, não.
0: Não tão, não, hoje, meu amor? Não. Também não, não tão hoje, não? Tamo o quê, Brasil?
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0: Pergunta com sinceridade, eu quero essa resposta aqui, meninos. Vocês já usou alguém pra fazer ciúmes em outra pessoa? Já era mais nova, garotinha. Usei um boy pra fazer ciúme em outro. Fiquei monstra, fiquei sem os dois.
1: Ficou sem.
0: Terminei chorando no banquinho, tomando a cachaça.
1: É desse jeito.
0: Deu tudo errado. Não vou mentir. Quando a gente é mais nova, a gente faz umas bobagens na vida.
1: Passo.
0: Não recomendo, viu, gente? Ficou de uma experiência amarga. Você, Celinho?
1: Eu nunca fiz, mas fizeram comigo.
0: Mentira!
1: Ali, quando eu tinha 18, 19 anos...
0: Você sofreu.
1: Com a menininha lá, Adriana, a gente ficava junto. Direto. Mas a gente não namorava.
0: Ela pedia pra você assumir, você não queria?
1: É, não. Aí um dia a gente tava na boate, mas eu não tinha marcado com ela, encontrei ela lá. E tinha um amigo meu, Vanderlei. Ficaram
2: juntos. Bom que ele dá nomes.
1: Não, eu dou nomes. Já tá todo mundo velho, casado mesmo.
0: Ai, bom demais.
1: Ficaram juntos. E aquela coisa, ficava e olhava pra mim, viu? Tava nem aí, que negócio. Mas eu vi que ela fez isso.
0: E você sofreu no dia?
1: Fiquei um pouco triste.
0: Ai, que dó.
1: Gostava dela. Depois parti pra outra. Tchau.
0: Tadinho.
1: Fui embora.
0: E você, Fabiano Melo?
2: Ah, quem nunca, né, meu?
0: Quem nunca, né?
2: Mas já passei por situação...
0: Mas você usou?
2: Então, passei por uma situação parecida com a do Celinho, né?
0: Mentira!
2: Já. Quem nunca, né, meu amor? Quem nunca, meu amor? Tá pensando?
0: Você sofreu também.
2: É necessário. Então, eu não fazia ideia depois que a coisa começou a acontecer. Coisa de adolescente, né?
0: Coisa de adolescente. Muito, é mais novo mesmo.
2: É, exatamente.
0: A pessoa, vai, vou fazer ciúme em fulano. Fulano quer ficar comigo? Hoje eu vou beijar o primeiro amigo dele que sorriu pra mim.
1: É desse jeito.
2: É,
0: depois
2: exatamente.
0: Depois você fica monstra, tá, querido? É babado.
2: Exato. Aí depois você fica mais velho, né? Aí a coisa
1: fica
2: muda.
1: Fica mais esperto.
0: Muda.
2: É, verdade.
0: Você que tá ouvindo a gente, você já usou alguém pra fazer ciúme em outra pessoa? Deu certo? Deu errado? 31992360714. Áudio de qualquer canto do mundo pra contar pra gente a sua história, como é que foi essa experiência. Tem gente também que depois de um tempo faz também, viu, gente?
1: Hein?
0: Maturidade, às vezes também a pessoa esquece um pouco de lado e fala assim, vou fazer uma vingancinha. Vou fazer uma vingancinha. Quem tá no Rio pode mandar áudio pra gente, né, Fabiano?
2: Pode, meu amor. É 21 97 9988.
0: 21 97 9988. Deu uma bugada aqui que eu tô olhando a televisão, tá passando Globinho, isso mesmo?
2: Então Globinho. Eu tô vendo a mesma coisa.
0: Eu dei uma bugada que eu falei.
2: Vai começar então, Três Espiãs Demais.
0: Vou ver 50 anos atrás.
2: Quer dizer, 50... Não, calma, menos, peraí.
0: Gente, vamos daqui devagar. A pouquinho temos o cofre,
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0: Você pode ganhar 500, um cartão com 500 reais pra gastar do jeitinho que você quiser. Fique ligado, anote os quatro números no final do programa. Vamos ligar pra um ouvinte BH, um do Rio, cada um falando os seus números certinho, cada um leva pra casa um cartão com R$500. Só tem aqui, meu amor, ópcio. Chama as NEM, chama todo mundo, chama os bofes. Bom dia, Brasil!
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1: Atenção, atenção, primeiro número do cofre, valendo R$500. É o número 9. Repetindo, número 9. Boa sorte.
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1: Meu amor, então, você que chegou agora, nós estamos perguntando, você já usou uma pessoa pra fazer ciúme em outra? O que foi, Cidinha? Deixa eu terminar de falar. Coisa! Que dia que eu vou te buscar aí no Rio de Janeiro? Ué, mas você não tava aí soltinha, passeando
2: mudou
1: com o
2: Rio de Janeiro?
1: Com a
2: tá aqui do meu lado.
1: Com aí próprio e Fabiano.
2: Tá aqui, é.
1: Não tô te entendendo.
2: Quer voltar não, quer voltar não.
1: Tá cansada, já quer voltar, não. Tá com saudade do caramelo dela aqui.
2: É, aí. Quer voltar não. Hoje ela vai sair comigo, tá?
3: Vai sair?
1: Vai. Depois não reclama não,
3: viu? Vai dar prejuízo pro Fabiano.
1: Mas você vai sair com o Fabiano pedindo pra voltar? Não tô te entendendo não.
2: Acontece.
1: Há pouco o dia dela acabou que vocês não estão ajudando.
2: Não tá ajudando, tá sendo muito bem tratada. Vi que não larga da mãozinha dela.
1: Você viu
2: dela.
1: Como é que ela é mal agradecida, essa
2: entendeu? É isso.
1: Aposto que ela tá falando que tá passando necessidade no Rio, que vocês não estão dando. Ô, gente, você tem salário, galinha, te orienta.
2: Vi que levou lá no salão. Fez a unha do pé.
1: Pergunta entendeu? Se a Luísa Mel mora aí perto de vocês, que ela tá precisando falar com a Luísa Mel. Ah, galinha, te orienta, bora pro seu pensamento. Eu, hein? Quando você diz, não consigo viver sem ele. Espero, querida, que esteja falando de oxigênio.
2: Gente, que momento.

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0: 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Segundo número do cofre do cassino, valendo R$500 para o Rio de Janeiro, R$500 para BH. Você precisa de 4 números para se dar bem. Tô falando para você conseguir parar e prestar atenção e anotar. O segundo número de hoje é o número 8. Número 8, boa sorte. 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
1: Mas eu me mordo de ciúmes. E aí, meu amor? Já usou uma pessoa pra fazer ciúme em outra ou não teria coragem? Ah, fiz isso recentemente, não faço de jeito nenhum. Uhum. Pode mandar seu áudio pra gente, 31992360714, em qualquer canto do mundo, contando essa experiência pra gente. Mas se você estiver no Rio de Janeiro, Fabiano tá lá, manda o áudio pra onde? Fábio, conta pra gente.
2: É muito simples, vai botar aí, ó, 21, que é o DDD daqui, 97.9988.
1: O Fabiano, a galera tá perguntando o seu Instagram.
2: Ó, mentira, não faço não, pelo amor de Deus. Olha aí, rapaz, olha aí, que momento. Vai assustar as pessoas essa hora da manhã. Caiete. Ô, meu Deus.
3: Já tomou aquele cafezinho hoje, Fabiano? Tomou café
2: pra deixar de ser otário, com certeza. Pra deixar de ser otário, com certeza. Meu amor, eu esqueço de tudo, menos o café. Menos o café. Olha só, bota aí, ó. Arroba Fabiano Melo, Melo com dois L's e aquele tracinho de baixo que é o underline. Arroba Fabiano Melo com dois L's e aquele tracinho de baixo, o underline.
1: Vai lá pra você ver ele com roupinha de judô.
3: Ah,
1: ele faz lutinha, bonitinho esse menino.
3: É judô ou jiu-jitsu?
2: Jiu-jitsu.
3: Jiu-jitsu.
2: É, o kimono é o mesmo. Mas
3: o kimono
2: é, é o kimono é o mesmo. A arte é um pouco diferente.
3: Você tá sabendo legal, viu, Cacá?
1: O que foi, Cidinha? Me deixa, eu, hein? Toma meu remédio na segunda gaveta. Já tomei desde ontem. Tá resolvendo.
2: Tem uma diferença muito boa entre uma arte e outra, que é o seguinte. O judô, que ela tá falando, é em pé. E o jiu-jitsu é deitado.
3: É.
1: Ai, que
3: legal.
1: Tudo.
3: Legal,
2: não é? É deitado.
1: Ai,
2: é melhor.
1: Bora ouvir.
2: Aí me especializei. Me especializei.
1: Bora ouvir áudio que eu acho melhor, gente.
3: Vamos,
1: essa conversa
3: vamos,
1: tomando
3: vamos.
1: Um rumo muito bom.
4: Alô, galerinha. Alô, Nacaé.
1: Oi, lindo.
4: Alô, Fabiano. Bom dia.
2: E aí? Bom dia.
4: Bom dia. Beça, mamãe, Rádio Globo.
2: Olha aí.
4: Olha só, Salvador de Nova Iguaçu, hein?
1: Tudo
2: e
1: nosso.
2: Aí,
4: olha só. Essa pesquisa aí, eu fiz ciúme sim. A minha esposa, mas eu me dei mal, tomei muita vassourada. Vou mandar um parabéns pra criançada toda e pra quem vai fazer dia 12 também aí, ó.
1: Ah,
4: minha filha Elane também e a colega aí do programa.
2: Olha aí. Olha isso, oh, gente.
3: Que isso, gente.
1: Que fofo.
2: 9:30, 9:30. 9:30, olha aí, 9:30. Dia 12. Olha aí, tá vendo? 9:30, 9:30.
1: Gente, dia 12 é meu aniversário, eu cheguei os parabéns antecipados.
3: Dia 12.
1: Até
3: vendo.
1: Porque no cassino tem que ser hoje, hein, gente? Que é dia 12, eu tô de folga.
3: É, vai folgar.
2: É, meu amor.
1: Vou folgar. Dia 12.
2: Vai, é.
1: Não vou nem botar a placa do carro.
2: Como eu costumo dizer, segure seu pagode, hein? Olha aí, hein?
3: Segura. Tem mais aqui.
1: Vambora.
5: Bom dia, meus lindos. Bom dia, BH.
3: Bom dia.
5: Bom dia, Rio.
2: Bom
5: quem
2: dia,
5: nunca,
2: meu
5: né?
2: Amor.
1: Quem
5: é,
1: nunca?
5: Quem nunca?
2: É.
5: Mas deu ruim.
3: Deu ruim?
5: Aqui é a Lília de Vespasiano. Bom dia, amo vocês.
3: Bom dia, Lília.
1: Beijo, meu amor. Ixi, deu ruim. Sinal que eu não quis nem falar um pouco da experiência.
2: É exato, porque deu muito ruim. Deu muito ruim.
3: Mais umzinho aqui, ó.
1: Bora.
6: Oi, Caiete. Bom
1: Oi,
6: dia, Sérgio.
1: Bom dia
6: a todos aí da
2: bom dia.
6: Rádio Globo Rio, que é o Maicon Renato. Sobre o tema de hoje aí, quem no jaque tira a primeira pele, né,
1: não
6: gente?
1: Não é?
6: Eu já, e foi bom demais. Nossa, mas eu arrependo, viu? Eu arrependo que no final das contas deu ruim pro meu lado.
1: É. Ai, tadinho.
6: Um abraço a todos aí.
3: Abraço. Vem participar com a gente também, né? Cacá, Fabiano.
1: Por favor, vem
2: é verdade.
1: 31992360714. E aí, no Rio de Janeiro?
2: 21 97.9988. Queremos histórias verídicas, entendeu? Inclusive, se puder dar nomes, a gente vai ficar mais feliz.
1: Para de arrumar confusão, Fabiano. Para.
2: Não, que isso, meu amor. Oh, com nome fica melhor, porque aí o que acontece? A gente vai buscar, entendeu? Mais informações a respeito. Fazer igual o Celinho, ó. Dá nome.
3: É aqui, isso. E a parada é a seguinte, daqui a pouquinho tem o terceiro número, hein, do cofre.
2: Ó, oh, verdade.
1: Já,
2: verdade.
1: Ligadinho, que um cartão com R$500 pra você, hein.
3: Bora faturar?
1: Já, bora.
2: Bora.

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1: Aquela notícia que vai fazer você pensar: eu sou um redemoinho?
2: É, vai.
1: Eu sou. Quem eu sou no rolê? Eu fui abduzido? Quem? Gente, um extraterrestre, me dá um abraço.
2: Ih, oh. Rapaz. É verde?
1: O que foi, velho?

0: Pagando assim.
1: Gente, é bomba!
2: É bomba, bomba, bomba!
1: A gente começa com uma notícia que não é sobre celebridade, mas viralizou ao longo da semana.
0: Qual
1: e
0: foi?
1: Eu trouxe aqui pra ver o que, que vocês pensam sobre isso, gente. Olha, um casal, um motorista de aplicativo, Gilberto Nogueira de Oliveira, de 42 anos, teve o negocinho dele cortado pela ex-esposa.
2: Meu!
1: Porque ela descobriu uma traição. Ela amarrou numa noite quente, foi lá e pluft, cortou, gente.
0: Menina, assim, homem, desse jeito?
2: Doeu, hein?
1: O homem foi pro hospital, aí o hospital, sem querer, divulgou as fotos.
0: Sem querer?
1: Sabe? É, sem querer, querendo. Sem querer. Vazou as notas e ele ganhou uma indenização na justiça de 20 mil reais. Aí ele chamou a ex-esposa e falou, quer casar de novo comigo? Vamos usar esse dinheiro pra casar.
2: Ah, você tá brincando.
1: E voltou pra mulher, casou com ela de novo.
0: A mulher cortou o negocinho dele e voltou?
1: Uhum, e voltou, casou
3: essa
1: com ela.
3: Essa conta não vai fechar, não.
2: Vai dar.
1: Essa e conta agora?
3: Não vai fechar, não.
1: O que que tá rolando? Ele tá atrás de uma prótese, né? E voltou pra ex-esposa e divulgou fotos essa semana românticos, dois, vivendo ali felizes para sempre.
2: Brincadeira.
1: E ele esqueceu o fato que aconteceu com ele. Eu não ia conseguir dormir à noite, não, gente.
3: Isso aí, essa conta aí não tá fechando, não.
1: Não tá, não.
3: Eu acho que vai ter retaliação. Eu acho que vai ter retaliação. Entendeu? Não tem condições disso aí, não, gente.
1: Eu tô
3: cortou o negócio do menino fora. Como é que a pessoa
1: consegue dormir de novo?
2: Deve ter pensado essa
3: não, dormir? Como é que a pessoa vai no banheiro? A pessoa vai no banheiro toda vez que vai no banheiro, lembra.
2: É.
3: E aí vai falar que tá de boa? Não. Tudo bem que a gente consegue substituir algumas coisas, né?
2: Será que esse sujeito vai dormir tranquilo, Fabiano?
1: Ele diz que o amor supera tudo.
3: Ah, tá.
2: Ah, vai. Até cortar o negocinho.
3: Coça aqui debaixo do meu braço aqui, coça aqui pra ver se eu dou risada.
1: Gente, eu vou falar uma coisa pra vocês, o povo tá muito louco, viu?
3: Menina,
1: só isso que eu tenho pra falar.
3: Você tá maluca, jamais.
1: Olha, a Globo vai lançar aí uma nova novela das 23, viu, gente? Às 11 da noite. Mentiras Sinceras. Vai ser escrita por Cristiane Friedman e Ricardo Linhares, tá? A novela promete muita emoção. A Globo quer reativar esse horário das 11, que tem muita gente, segundo uma pesquisa, que fica em casa, só consegue dormir mais tarde. E já temos o protagonista, o Felipe Bragança, que foi o mocinho aí, de coração acelerado. Já está reservado. E a novela deve estrear esse novo horário novamente em abril do ano que vem, 2027. Eu acho que vai ser boa. Adorei o nome Mentiras Sinceras. Você não precisa de uma
3: então
1: música,
3: mesmo.
1: Né?
3: Isso me remete a essas novelas mais pra frente.
2: Ah,
1: como
2: né?
1: assim?
2: Mais moderno?
3: Mentiras e sinceras. Já começa aquela trama, né? De né? Coisinhas acontecendo, aquela coisa assim.
1: Tipo
3: entendeu?
1: Verdades secretas, lembra?
3: Isso,
1: coisinhas
3: isso,
1: quentes.
3: Isso.
1: Mimos, negocinhos,
3: RTT. Isso, um RTT, exatamente. Um negócio, né?
1: Fabiano.
3: É isso. 11 horas da noite já dá, né? 11 horas da noite já pode.
1: Ai, gente.
3: Eu acho.
1: Olha, outro vídeo que viralizou foi de João Liberato, filho do nosso. Bomba, Gugu Liberato, viu, gente? Ele fez um desabafo essa semana, numa entrevista que ele deu, que disse que logo após que o pai dele morreu, ele recebeu uma ligação do Fausto, gente. Fausto tava aí na véspera do transplante de coração e ligou pro João Liberato. Vamos ouvir o próprio João contando esse trechinho? Olha só, filho do Gugu.
4: Depois do falecimento do meu pai, na véspera do transplante de coração do Faustão, ele me mandou um áudio pelo Instagram do João Silva. E eu lembro até hoje, isso me deixou muito emocionado. Ele mandou um áudio dizendo o seguinte, falando que se eu precisasse de qualquer coisa para avisar ele, me convidou para ir num jantar na casa dele, falou que se eu precisar de qualquer conselho, dicas, pode falar com ele. Então ele se disponibilizou tanto assim para mim, naquele áudio que me tocou meu coração, porque a coisa que eu mais sinto falta hoje em dia é realmente ter o meu pai do meu lado, me dando dicas, eu podendo perguntar coisas pra ele, conselhos. E ter uma figura tão importante como o Faustão, falando isso pra mim, é algo muito especial, é algo que não tem preço. Eu não cheguei, até hoje, não cheguei a conhecer o Faustão pessoalmente, mas isso seria um sonho pra mim.
3: Maneiro.
1: Muito legal, né, gente?
3: Bacana.
1: E ele fala que tem, assim, falta do pai, óbvio, né? Referência paterna ali, pra dar dicas. E o Faustão falou, olha, não sou seu pai, mas eu estou aqui pra te ajudar, pra te apoiar no que você precisar. Porque ele já tá aí também como apresentador, fazendo alguma coisa, né, no audiovisual, seguindo os passos do pai. Achei bem legal essa atitude do Fausto, viu, gente?
3: Com certeza. Um rapaz com um coração gigante, né?
1: Não é?
3: Enorme. Muita gente fala bem dele, no sentido de que ele faz o que precisa ser feito.

0: Feito para as pessoas, mas na encolha quietinho de bolo, não precisa ficar aparecendo, não precisa ficar fazendo, né? Merchan em cima disso tudo, né? Mostrando o que fez, é bem legal.
1: É bem legal, gente.
0: Bem legal mesmo.
1: Beijo pra você, daqui a pouco eu volto, gente. Daqui a pouco
0: eu só
1: volto.
0: Queria que o Faustão, de repente, mandasse um telefonema pra mim. Tem aqui uns boletos.
2: Boleto? Vai ajudar a pagar.
1: Aí eu vou ter que te falar que hoje é sábado, você tá sonhando. Já pede um pônei pra ir cavalcando pra Mangaratiba.
0: Vida.
1: Pede logo um pônei voador. Ah. Um sonho pode tu. Tá, meu Deus?
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1: Isso, meus amores, você que chegou agora, já usou uma pessoa pra fazer ciúme em outra? Você acha que isso é legal? Não é bacana? O que que aconteceu? 31992360714. Manda um áudio pra gente de qualquer canto do mundo contando sua história. Então, o que que você pensa sobre isso? Sua opinião é importante aqui, hein? Daqui a pouquinho eu tô no nosso cofre, um cartão com R$500. Já o último número pra você se dar bem. Então, fique ligado. E no Rio de Janeiro, quem quiser mandar um zap pra gente, Fabiano?
2: É no 21979988. Simples também. Já, tranquilo.
1: Já. Só vem, meu amor. Temos áudio?
3: Temos.
1: Bora ouvir.
4: Bom dia, Rádio Globo.
1: Bom dia,
4: Santana,
1: meu amor.
4: Santana do Antonina, São Gonçalo. Olha, eu já passei por isso sim, tá? Eu tava afim de uma pessoa que veio a ser minha esposa depois, né? Mas antes, ela queria ficar com outro alguém e me empurrou a amiga dela. E aí, nós fomos pra uma festa, né? E o cara falou, não, vambora comigo, Jorge. Eu disse, vambora. Eu fui no carro com eles, né? Chegou lá no, em frente à porta dela, ele começou a beijar a outra e eu comecei a beijar lá de cá,
1: gente.
4: Ué. Vida que segue, né, irmão?
3: Tudo certo.
4: A situação é essa.
1: Nem
3: combinado não sai caro, combinado não sai caro.
4: Infelizmente. Ah. Mas foi bom. Valeu, um abraço.
3: Abraço. Tem mais
2: combinado aqui. Não sai caro, né? Combinado não sai caro.
1: Passada, bora.
2: É verdade.
5: Bom dia, Caiete, Celinho, Fabiana. Que é a Isabela,
2: oi.
5: Tudo bem com vocês?
2: Tudo bem.
5: Aconteceu isso comigo, mas foi diferente. Porque eu não quis causar ciúmes em ninguém.
1: Sim.
5: Eu simplesmente fui viver minha vida, já que a pessoa, né, não queria nada comigo. Eu fui e olhei pra frente. Então, assim, quanto no primeiro caso, o cara ficou, assim, muito enciumado, muito arrependido e tal. Mas eu já tinha seguido a minha vida e aconteceu a mesma coisa um tempo atrás também, sabe? Eu fui viver minha vida.
1: Tá certo.
5: E a pessoa ficou, assim... Quando eu falei que tava namorando, a pessoa ficou morrendo de ciúmes, né? Mas, e tô feliz com essa pessoa hoje, sabe? Amo, amo, amo essa pessoa que Deus me deu de presente,
1: Oba!
5: Sabe? O Leandro, meu noivo. A gente vai casar, se Deus quiser, sabe? É uma pessoa incrível, graças a Deus. Então, assim, eu não uso ninguém pra fazer ciúmes, eu só... Levo a minha vida para frente, né? Aquilo que caiu da minha carroça, vai ficar para trás mesmo.
2: Aí,
5: beijo para vocês.
2: Tá vendo aí,
3: Caio?
1: Gente, eu vou falar para vocês.
3: Caiu da carroça, deixa
1: o amor. Agora, engraçado, ela contou um negócio, meninos, que depois que o outro perdeu, ficou com ciúme, né? Mas aí já é tarde, né, gente? Não deu valor. Chora na cama, que é lugar quente. Como
2: acontece, acontece muito.
1: Acontece, viu?
3: Daqui a pouquinho tem o último número do cofre de hoje,
1: Cacá. Já, fique ligadinho que já saiu o último número e você pode ganhar um cartão com R$500. É já.

0: 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E agora tá na hora de falar com ela. 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Bora saber onde ela tá, Cacá? Bom dia, bora. Bárbara!
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1: Oi, tudo bem? Desculpa a visita, eu só vim te falar. Tô afim de você, se não tiver, você vai ter que ficar.
2: Diz aí!

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1: Vão, Cidinha, último número, minha filha, eu vou estar esperando. Número 5, divide comigo, ninguém vai dividir nada com você. Repete o número, por favor. Número 5, me chama pro churras. Que churras, ó. Que churras? Não tá questão galinha no churrasco, não. Ai, achou o contato da Luísa Mel. Tô tremendo toda por fora aqui, ó. Porque por dentro já foi, querida. Ática, tá.
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1: Pois é, meus amores, já usou uma pessoa pra fazer ciúmes em outra, hein? Deu certo, funcionou, ficou monstro que eu fiquei. Eu sentei no banquinho e chorei, perdi
2: Chorou.
1: Tudo.
2: É, né? São consequências,
1: meu. Fabiana, a gente se expõe demais nesse...
2: Demais. É verdade, mas a ideia é essa, não tem muito o que dizer, porque senão não cria conexão, né? O ouvinte acha que a gente é artista, mas a gente também sofre, a gente tem uns problemas. A gente faz as M's da vida, normal. A gente tem boleto atrasado, tá com o nome no SPC, normal, tudo normal.
1: Bora ouvir o áudio da galera, vamos.
2: Vamos lá.
3: Bom dia, Cacá, bom dia, Fabiana, bom dia.
4: Camilo
3: daí.
4: Bom dia.
2: Isso é lindo, coisa linda.
3: Almerita de Piedade. Já sim. E agora, com 54 anos?
2: Opa.
3: E olha que está dando certo, tá?
2: É?
3: Os vudus do passado estão tudo aparecendo.
1: Meu Deus!
3: Um ótimo sábado para todos vocês.
2: Acontece nas melhores famílias.
3: Vocês. Beijos.
1: Beijo. Corre, não olha para trás não, meu amor. Socorro.
2: É.
1: Se é coisa ruim que vem do passado, faz a keniana, bota o tênisinho e voa.
2: De vez em quando acontece.
4: Tem mais.
5: Oi, pessoal da Vega FM. Coisas lindas. Adoro vocês. Aqui é a Silvia do Barreiro, gente. Não sei se pode usar propriamente o título que eu estaria usando a partir do momento que a pessoa saberia. Mas já aconteceu. Deu falar para uma pessoa, vamos ali comigo e você vai fazer de conta que é meu namorado. Que a gente está se pegando.
2: Olha.
5: Aí eu não interpreto como eu usei, não, porque a pessoa estava sabendo.
2: É isso,
5: pessoal. Beijo,
2: tava
5: beijo.
4: Combinado,
5: amo
4: né?
5: vocês.
4: Beijo.
1: Gente,
4: bom dia. Tem mais aqui.
1: Tem mais.
5: Bom dia, Fabiano. Bom dia, Marcelinho. Bom dia, Caete. Meus parabéns antecipados. Eu desejo tudo de bom pra você.
1: Amor.
5: Muita conquista,
1: amém.
5: Muita sucesso na sua vida, tá?
1: Amém.
5: Eu já fiz. Dei um B.O. feio. Caraca, depois ele foi na casa... Um amigo meu, ele aprontou. Ele hoje não fala nem comigo direito.
1: Meu Deus do céu!
2: Ficou chateado.
5: Então, tá, um beijinho pra vocês. Boa semana pra você, com muita paz, muita vitória,
1: beijo.
5: Muito sucesso. Um beijo no coração de vocês. Amo vocês, tá?
2: Beijo.
1: Beijão. Oi, tá vendo? Gente, fala em beijo. Um beijo aqui pro Cristiano Carneiro, que tá ouvindo a gente. Wesley Marchiori, que de São Paulo também tá em BH ouvindo a gente. Olha que delícia.
2: Oh.
1: A Lei do bairro Morada Nova em Contagem. Um beijo, Leiloca, pra você. E um beijo também pra Carlos Ferraz, ouvindo a gente na Itália.
2: Que lindo.
1: A gente
2: lindo.
1: Tá chique, hein?
2: Tá pensando.
1: Vem, olha. Brasil, vem, tia.
2: Olha, aí, tá vendo?
1: A tia, bota a mão no fogão aí, desce.
2: Aí, mas vai devagar, tá?
1: Abre a perna. Ai, a gente volta já, Fabiano, esmaga.

0: 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Jefferson, Jardim Alvorada, faturando aqui no Cassino da Caiete. Daqui a pouquinho, tem a sua participação aqui no cofre, valendo um cartão no valor de R$500.
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1: Chegou a hora, atenção, ai, os ai, ouvintes, ai. Cada um pode levar pra casa um cartão com R$500 se bom, acertarem hein? Os quatro números que abre esse cofre. Vou começar com Ana Carolina aqui de BH. Bom dia, Ana!
2: Bom dia, Cacá!
1: Tudo bem, meu amor?
2: Tudo bem, graças a Deus.
1: Ô, Ana, vamos lá, boa sorte, eu preciso dos dois primeiros números, vamos lá.
2: 9.
1: Uhum.
2: 8.
1: Muito bom. Aí. Agora vamos pro Rio de Janeiro. Quem tá com a gente aí, Fabiano?
3: Olha, é o Patrick, ele é do Tanque aqui no Rio de Janeiro, um bairro muito legal, rapaz. Patrick, tudo bem, querido? Bom dia, você tá bom?
4: Bom dia, tudo bem.
3: Bom tudo tranquilinho?
1: Ah, boa tá sorte, Patrick. Vai lá, Fabiano.
3: Olha só, querido, 500 prata em jogo, ai, só Deus. Depende então. De você. Os dois últimos números do cofre do cassino, manda.
4: É o 2 e o 5.
3: Oh, meu Deus.
1: Então
3: e
1: vamos
3: aí,
1: lá, Celinho. 9825.
5: Vamos ver aqui.
1: Ai, meu Deus. Ganharam! Ana levou o cartão com R$500 e o Patrick também. E aí, olha Patrick, aí. Chegou na hora boa?
4: Chegou, já bati a meta do Uber.
1: Meu amor, parabéns. Aninha, chegou numa hora boa, feriadão, assim me conta.
2: Nossa, chegou numa hora maravilhosa. Muito obrigada, BH.
3: Ah, olha aí, que bonitinho.
1: Olha aí. Obrigada a vocês pelo carinho. Você que não ganhou, não fica triste, não, fica tá? Não. Semana que vem tem mais. Participe que uma hora vem, meu amor. Fabiano, um beijo pra
3: meu
1: você.
3: Amor. Fabiano já vai embora?
1: Já.
3: Vai embora. Meu Deus.
1: Já, 11 em ponto.
3: Que momento.
1: Aqui a gente segue até o meio-dia, mas obrigada pelo carinho. Meu Rio, um beijo pra vocês. Volto no Rio na terça-feira, que segunda é meu nível. Estou de folga.
3: Ô, Cacá, bem, beijo bem gostoso drinks. Pra você, tá, meu amor? Bom, feliz aniversário.
1: Obrigada,
3: eu vou te ligar,
1: amor.
3: Obviamente, claro. Mas feliz aniversário, tá? Muita paz, alegria e realizações. Aproveita seu final de semana prolongado, tá? Quero você bem na foto, na terça-feira. Linda na tela,
1: foto vai ser
3: entendeu?
1: Difícil,
5: falou
1: né?
5: Linda na foto.
1: Linda também. A carisma a gente vai estar entregando, Fabiana. Agora a beleza. Eu senti um deboche aí.
3: Beijo grande, tá? Celinho, fica com Deus, querido.
5: Abraço, Fabiano.
1: Você não esquece que eu te conheço, não, tá, meu lindo? Beijo pra você, um ótimo fim de semana pra você.

0: 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Daqui a pouquinho tem Carlos Nunes ao vivo aqui no Cassino, hein, gente? Falando de Aperte o Play e Sorria, você não pode perder. 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
1: Happy Day.
2: Vamos virar isso aí?

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1: Meus amores, olha, nosso convidado hoje. Primeiro que ele já é especial, sócio desse, né, sofá, né? Segundo que ele é meu irmão. E terceiro que ele é um dos maiores atores que o nosso país tem. Ele é ator, produtor, diretor. Eu vou falar pra você, gente do teatro. Eu gosto de falar que a gente, aquela pessoa que carrega cenário, monta cenário e vive da arte e faz o que ama. E é um dos maiores, uma das maiores referências na minha vida. Eu posso falar assim. Senhoras e senhores, o meu irmão Carlos Nunes!
2: Obrigado, amigo!
3: Seja bem-vindo!
2: Linda! Obrigado! Aqui, você me chamou de irmão, eu achei muito lindo. Você sabe que você é minha irmã mesmo, né? Você, os amigos são a família que a gente escolhe. Exato. Então você é minha irmã. Ah, é. Só que até o porteiro do meu prédio falou assim: nossa, sua irmã tá sumida, hein? Nossa!
3: E agora?
2: Eu com saudade.
1: Sabia que ia vir só. Só que.
3: Toma!
2: O porteiro te mandou um abraço e disse: nossa, fala pra sua irmã que ela tá sumida mesmo. Tô com saudade dela.
1: Eu passei lá outro dia, você não estava em casa.
2: Quando foi?
1: Então, deixa pra lá. Antes de começar, já aperte o play e sorria, que estamos de volta na semana que vem. Eu quero te fazer a pergunta do tema do dia, que é babado, eu quero sinceridade.
3: Ah, é verdade.
1: Você já usou alguém pra fazer ciúmes em outra pessoa? Funcionou ou não? Ou já te usaram pra fazer ciúmes?
2: É pra chorar? É não, é pra chorar? Eu já fui usado algumas vezes. Algumas vezes, não, acho que eu fui usado só uma vez.
1: O Celinho já foi também.
3: Já fui.
2: Você já foi usado pra fazer ciúme em alguém?
1: É. E aí,
2: eu fui usado só uma vez também. Mas eu...
1: Gatilho! Peraí, como que você descobriu que você foi usado?
2: Não, eu ganhei R$100 pra ser usado. Você vê como é que eu sou barato, olha só.
1: Meu Deus do céu. Bom, gente, estamos de volta com a Aperte o Play Sorria. Única apresentação na semana que vem, dia 17 de outubro, às 20 horas, no Teatro Francisco Nunes. Os ingressos já estão à venda no Simpla, tá? Então não perca. Nunes, e a gente ama fazer esse espetáculo, né?
2: Olha, esse espetáculo salvou um pouco a minha vida, Caiete. Você lembra como é que esse espetáculo surgiu? Você ficou sabendo que eu tava sofrendo com a morte do meu pai.
1: Foi.
2: Aí Caiete foi na minha casa, me tirou do fundo do poço e falou assim: nós vamos fazer uma peça. E tem que ser muito engraçada. E a gente tem que recuperar essa alegria sua. Exatamente. Você tem pra vender a alegria. Então vamos recuperar essa vida, vamos recuperar isso tudo. E aí a gente monta um espetáculo que é delicioso, que chama Aperte o Play e Sorria.
1: É uma delícia, gente.
3: E é legal, né, que vocês abordam passado, presente e futuro.
2: Exato. Primeiro a gente começa no passado, né?
1: Um casal de Neandertal completamente louco. O homem quer o quê? Como é que ele
2: na
1: faz?
2: Na Idade da Pedra a gente tá tentando fazer um sexo.
1: Nha, nha. E ela corre dele muito, ele.
2: Ela corre muito.
1: E a plateia morre de dózinha dele, tadinho.
2: E morre de dó também da situação, assim, porque...
1: É muito legal.
2: A gente não pode dar spoiler, mas é muito legal.
1: A gente, assim, eu com o Nunes, a gente sai, porque tem todo um processo. Vamos botar em temporada, sai só na casa do Nunes. Aí rola um cafezinho, fofoca.
3: Aquele pão que você falou que ele faz um pão,
1: um,
3: né,
1: almocinho. E a gente vai ficando, até a gente chegar no palco e se divertir, né, Nunes?
2: É muito gostoso, porque aí a nossa segunda cena é dentro de um avião. A gente faz duas aeromoças.
1: Qual que é essa altura?
2: 1,78.
1: Você imagina o Nunes de 1,78 com de aeromoça com peruquinha loura. Fica igual o He-Man. Tem que ver, né? Fala um pouquinho dessa cena pra gente.
2: Aí a gente faz duas aeromoças e a plateia tá dentro desse avião.
1: É.
2: Aí a gente vai faz uma cena de plateia. A gente vai vender uns salgadinhos, porque agora... porque agora a gente não dá mais nada no avião, né?
1: Nossa, a gente não dá nada.
2: É tudo vendido, né? Só que o salgadinho que a gente vende, ele já é da primeira cena que é pré-histórica, porque o salgadinho é da estreia do espetáculo. Então, a validade do salgadinho é 2006, 2007. Aí a gente vende e junto a gente vende um plano funerário. Que se a pessoa comer, ela já vai.
1: Aí nós vamos pra terceira cena.
2: A terceira cena que já é...
3: terceira cena.
2: Mas o velório de duas velhinhas
1: Dona
2: que estavam...
1: Judite e Dona Edith.
2: Dona Judite e Dona Edith. Olha, a Caete lembrou até o nome do personagem.
1: A memória cadê? Mas o nome tá aqui. Vamos pro texto.
2: Então tem... duas velhinhas que estavam dentro desse avião que caiu.
1: É.
2: E elas vão pro velório dela sem saber que elas morreram.
1: Ô, oh, Célio, ah, o povo ri demais, a plateia ri tanto dessa cena. Até a gente, eu tenho que fazer sem olhar pra cara de Nunes, que a gente tá um do lado de... Eu não consigo.
2: A gente ri muito.
1: E aí tem a última cena, que é uma cena que eu amo também, né?
2: Que aí a gente faz dois mendigos que ficaram desempregados na pandemia.
4: Olha!
2: E eles viraram mendigos porque não tinha mais trabalho.
1: Eram dois atores,
2: Eram dois atores. E aí é muito legal isso, porque a gente fala com muito bom humor de um assunto muito sério, né? Que é os moradores de rua. A gente fala com muito bom humor e com muita reflexão também. Sim. Com muita alegria, porque... A gente tem esse lado humano, né? A Caete tem esse lado muito aflorado. E como o texto é nosso, né? Então ela colocou no texto essa coisa bonita que ela tem, sabe? Essa coisa que a gente tem, que todos nós temos, né? Mas assim, mas quem na Caete isso aflora muito mais. Então, quando a gente estava criando esse texto, ela dava uns pitacos muito legais, assim, vamos colocar isso, vamos colocar aquilo, vamos colocar. E aí a gente fez um espetáculo que é delicioso, você morre de rir.
1: Cenário lindo, uma luz linda, tá tudo lindo, gente.
2: É tudo lindo, é tudo lindo.
1: A gente ama fazer, Celinho. Tem alguma pergunta?
4: E como é que é contracenar com esta pessoa?
2: Contracenar com o Caete?
4: É.
2: Ó, oh, eu vou te falar uma coisa.
4: Fala a verdade, hein?
1: Meu aniversário, eu tô chorando na
4: tela. É, segunda-feira é aniversário dela.
2: Então, eu conheço a Caete.
4: Sua irmã.
2: Eu
4: conheço a Caete. Sua irmã que não aparece na sua casa.
2: Eu conheço a Caete desde que ela tinha 17 anos. Então, você imagina o tempo que eu conheço a Caete. E eu sempre fui um grande admirador do trabalho dela e da pessoa da Caete.
1: Me dava carona pra fazer show, tá? Porque eu não tinha carro, eu tava começando a carreira. Era
4: pobrinha,
1: Nunes,
4: né?
1: Me leva. Ih, bichinha perdida de Ubatuba.
2: Hoje ela me leva de Mercedes aonde eu preciso ir, tá vendo?
1: Fala, Nunes, eu tenho isso. Eu preciso que você me leve. Se eu pagar o táxi, eu não consigo pagar a mensalidade da faculdade de teatro. Você me leva? Aí me levava longe, né, amigo? A gente tem história, né?
2: A gente tem muita história. E essas histórias todas, elas ficam muito evidentes no palco. Porque você perguntou como é contracenar com a Caete. Eu olho pra ela e eu me encanto toda vez que a gente tá em cena. E as pessoas percebem isso, elas falam assim: você tem um olhar de encantamento pra Caete? Eu falo, tenho mesmo, porque eu conheço a Caete há muitos anos, há muitos anos. Quando ela ia mudar de rádio, ela perguntava pra mim: você acha que eu mudo de rádio?
4: Você
2: acha que eu mudo de rádio? E assim, a gente tem essa cumplicidade e esse amor um pelo outro. E isso fica muito evidente em cena.
1: Não é demais, gente. E a minha admiração é a mesma, né? Porque eu sempre falava com ele: vamos trabalhar juntos. Aí ele: vamos. Mas ele tava assim, um sucesso atrás do outro, todo
4: fazendo
1: mundo
4: um monte de coisa, não dava, né?
1: Vamos trabalhar. Aí tudo aconteceu na hora certa. Eu acho que tudo na hora certa.
2: Tudo aconteceu na hora certa. E no momento que eu tava precisando muito também, né?
1: Eu tava precisando muito.
2: A gente se encontrou, assim, esse encontro de almas e de humor.
1: Foi lindo. E olha, você pode conferir isso. Semana que vem, dia 17, única apresentação. Só volta ano que vem, né, Nunes?
2: Só volta ano que vem na campanha, né?
1: Na campanha. Então aperte o play. É um espetáculo pra família toda.
2: Você
1: pode ir tranquilo. A gente se diverte, a gente ri. Tem uma troca incrível.
2: Aliás, isso da família toda é muito legal, porque os meus espetáculos, eu sempre tenho um humor Eu tenho um humor mais esculachado, mais escrachado. E aí, quando a gente tava ensaiando, a peça que a gente falava assim: eu, se fosse você, não falava isso, não. Olha, eu, se fosse você, tirava isso. Eu falo assim, mas... Não, eu, se fosse você, tirava isso. Mas com carinho.
1: Classificação? Não vamos ser cancelados, não, nem
4: tem?
1: Falar. Tem classificação? Nem acho que
4: tem, não,
1: é livre, né, nossa classificação.
2: Então, a gente colocou, porque tem que colocar, tem que colocar na hora que você coloca lá no ECAD e tal, na SBAT, você coloca uma classificação. Então, é 12 anos. Mas... acompanhado dos pais, você pode ir em qualquer idade. A gente já pegou muito recém-nascido na plateia.
1: Pai, a mãe não tem como deixar, vai. Pode pro teatro,
2: pode
1: que a gente
2: segura o bebê.
1: Precisa até segura o bebê pra poder assistir a peça. Não preocupa, não. Daqui a pouco a gente volta com mais Carlos Nunes ao vivo aqui. Aperte o play, sorria. É 17 de outubro, agora sábado que vem, 8 da noite, Teatro Francisco Nunes. Ingressos no Simpla. Já vamos fazer um sorteio?
2: Ah, vamos.
1: Nosso Instagram?
2: É,
1: vamos. Já, fique ligadinho aí.

0: do Cassino.
1: Hora de cantar, porque quem canta seus males espanta. Quem vai falar com a gente?
2: Vai falar com a gente é a Vânia, lá do Tupi.
1: Oi, Vânia, bom dia, meu amor.
3: Bom dia, Cacá, minha linda. Eu amo você.
1: Obrigada, Vaninha. Olha, Carlos Nunes tá aqui ouvindo, ele que vai ser o seu jurado hoje. Dá um bom dia pra ele, Vaninha.
3: Bom dia,
4: Carlos. Bom dia, Vaninha.
1: Peraí. Então, olha, a gente começa, você vai no embalo, finge que tá no seu banheiro tomando aquele banhozinho, o prêmio que a gente merece, se joga, tá bom? Vamos lá.
2: Tá, ô, Vânia, vamos lá. Simone Mendes, Direitos Iguais. Espera ela cantar, depois você continua, hein?
1: Bora.

0: Vai, vai!
1: Na sala tem uma dama que também pega fogo. Você quer largar achando que é machão demais. Me larga, me larga, me larga.
0: Eu não vou te largar não, Vaninha. Eu não vou te largar não. Vou deixar você aqui na BH com a gente. Para com isso.
2: Cantou bem demais.
0: Eu vou te dar 10. Começo logo com 10 pra você. Nunes,
3: ô, Vaninha, eu desafino pra conversar. Você arrasou, Vaninha. 10 pra você com louvor.
0: Celinho, nota de Vaninha.
2: Nota 10. 10.
0: O que, que ela levou?
2: Vânia tá levando de presente, sabe o quê?
0: O quê?
2: Par de ingresso para o setor Star Premium Réveillon do Yacht Tennis Club.
0: Com
2: Felipe Araújo, Acato, Caete, dia 31 de dezembro, 9 da noite, no Yacht Tennis Club.
0: Vou estar te esperando lá pra te dar um abraço, viu, Vaninha?
1: Ótimo!
0: Um beijo pra você, meu amor!
3: Beijo, Vaninha!
2: Beijo, Vânia! Bom fim de semana!
0: Olha, gente, maravilhoso! Ô, Nunes! A gente vai pra música ou vai continuar batendo papo aqui?
2: Pode continuar, vamos bater papo.
0: Ah, vamos bater um papinho, porque
3: vamos,
0: no Instagram todo dia
3: papo.
0: Que tem Carlos Nunes aqui, né?
2: Não.
0: Qual foi o seu primeiro sucesso na carreira? Sempre tive essa curiosidade.
3: Primeiro
0: aquela peça que você fala assim, gente, essa valeu a pena.
3: Ah, foi Pérolas do Tejo, né? Mas antes eu tinha feito um espetáculo com o Rogério Cardoso, chamado A Comédia dos Sexos. Você lembra disso?
0: Nossa,
3: Rogério
0: lembro.
3: Cardoso? É, o Rolando Lero.
0: Nossa!
3: Ele veio do Rio pra fazer um espetáculo com a gente e a gente ficou um ano em cartaz. Aí as pessoas iam pra ver o Rolando Lero e as pessoas se encantavam comigo. E aí, quando acabou nossa peça, um ano depois, eu montei Lá a Vida é uma Comédia, que é a história de um advogado que fica preso no banheiro no final de semana. E depois Pérolas do Tejo, quando eu participei do primeiro prêmio Multishow do Bom Humor Brasileiro.
0: Primeiro prêmio Multishow, olha isso.
3: Multishow tava nascendo ainda.
2: Olha.
3: E eu também.
2: E também aquela, né? Sobreviver em festas e recepções com buffet.
3: Eu fiquei em segundo lugar. Em primeiro lugar foi a Cláudia Rodrigues, a diarista.
0: Que legal.
3: E eu fiquei em segundo lugar.
0: E você trabalhou com a Cláudia depois?
3: Eu fiz a diarista com ela, fiz 4 episódios da diarista.
0: Que legal, Nunes. Você é muito amigo de Cláudia Rodrigues, né?
3: Sou muito amigo da Cláudia. Tenho muita gratidão por ela, sabe? Eu tava em cartaz no Rio com a peça Como Sobreviver em Festas e Recepções com Bife Escasso, no Teatro dos Quatro, no Shopping da Gávea, do lado da casa dela. Todo final de semana a Cláudia ia pra porta do teatro, ela fazendo a diarista, aquele grande sucesso, e ficava assim, gente, assiste essa aqui que é ótima, assiste essa daqui
0: isso,
3: que é ótima, ele é meu amigo, assisti ontem, vou assistir hoje de novo, é maravilhoso. Então ela me ajudou muito a pagar o aluguel do teatro, sabe?
0: Poxa, que parceria, hein? Não,
3: a Cláudia é maravilhosa, a Cláudia é maravilhosa.
2: Ô, Cacá, a Cidinha tá com medo aqui, ó.
0: Cidinha tá com medo.
2: Sabe por quê? Disse que ele fez uma peça aqui, comi uma galinha e paguei o pato.
0: Verdade. É porque eu tenho uma galinha. Pode perguntar, Cidinha. Cidinha perguntou se você gosta de galinha magrinha, que ela tá com medo de você.
3: Eu gosto mais de galinha gorda.
0: Pode ficar tranquila, Cidinha.
2: Fica tranquila.
0: Pode ficar
2: com medo,
0: tranquila.
2: Não.
0: Não fica com medo, não, que o Nuno não gosta de galinha velha. Ô, Nunes, vamos convidar a turma pra então assistir, bora?
3: Então, a gente querendo convidar vocês muito pra assistir. Aperte o play e sorria. A gente tá vivendo um momento bem complicado. Exatamente. Né? Conturbado demais. E eu acho que rir é muito melhor que remédio. Porque tem um ditado que diz que rir é melhor que remédio. Rir é o melhor remédio. Eu acho que rir é muito melhor que
0: também
3: remédio.
0: Acho.
3: Então a gente está esperando vocês no Teatro Francisco Nunes, dia 17, às 20 horas, com Aperte o Play e Sorria. O ingresso é baratinho, no Simpla.
0: Olá, gente.
3: E a gente está esperando vocês. É lá dentro do Parque Municipal.
0: É uma dele. Pode chegar mais cedo, passear um pouquinho dentro do parque e já vai direto para ver a gente no espetáculo.
3: Então eu estou esperando vocês lá, tá? Eu preciso mandar um beijo para Lilian, que está ouvindo a gente.
0: Lilian,
3: que
0: um beijo!
3: Ela é apaixonada por você. Pra Beth Cury, minha madrinha.
0: Madrinha, tô te esperando lá dia 17, com certeza.
3: Ela vai, ela senta na primeira fila. Ela vai senta na primeira fila.
0: Um beijo, meu
3: ela
0: amor.
3: Ela já sabe o texto, quando a gente erra, ela fala comigo.
0: Só tigrão nas minhas peças. Se eu passar mal, ele pode fazer.
3: Ele fala mesmo. Quando termina a peça, ele fala assim, vocês pularam isso aqui hoje. Vocês inventaram uma coisa nova hoje.
0: Sabe tudo, Celinho, tudo, não é, Nunes?
3: Eu falei assim, gente, o tigrão agora quer ser o diretor do espetáculo.
0: Que delícia. E vamos fazer um sorteio pros nossos ouvintes?
3: Ah, vamos,
0: vai
3: vamos.
0: Vai funcionar o seguinte, qual que é seu Instagram?
3: Arroba Carlos Nunes Oficial.
0: Pode seguir o Nunes, arroba Carlos Nunes Oficial. O meu é arroba Caete Oficial. A partir de agora, eu vou sortear um ouvinte no meu Instagram, o Nunes, um ouvinte no dele. Vocês vão mandar lá, eu quero, tanto pro arroba Caete Oficial ou pro arroba Carlos Nunes
3: Oficial.
0: Oficial também. Lá depois, mais tarde, a gente vai dar uma olhadinha nos comentários. Coloque eu quero, a gente vai sortear uma pessoa e seu acompanhante compra um ingresso promocional. A gente vai mandar o link pra você junto com o Simpla. Você vai ser o nosso convidado.
3: Nossa, você tá pão duro demais hoje.
0: Ah, a não, pessoa tem que ajudar a pagar o teatro, amor. Vai ganhar um e o acompanhante vai. Não, tem que ajudar.
2: Tem que ajudar,
0: gente.
2: Tem que ajudar.
3: Então tá. Pelo é, tem
0: amor
3: que ajudar.
0: De Deus.
3: Vem aí, PTU, ajuda.
0: É. Então, a gente tá vivendo de arte. Então, arroba Caete Oficial, arroba Carlos Nunes Oficial. Vai lá agora, coloque eu quero. Nós vamos sortear um no meu, um no dele. Vamos mandar o resultado lá pelo direct mesmo. E o link pra você aproveitar e comprar o ingresso lá pro seu acompanhante. Preço especial, tá bom? Nunes, te amo, meu amor.
3: Te amo pra sempre, viu? Obrigado do fundo do meu coração.
0: Convida todo mundo de novo.
3: Tá todo mundo convidado, então. Aperte o Play Sorria, dia 17, às 20 horas, no Teatro Francisco Nunes. É aquele teatro que tá dentro do Parque Municipal. Todo mundo pergunta se Francisco Nunes é o meu pai. Não é. Não é. Mas o teatro é uma homenagem à minha família, né, gente? Francisco Nunes... É.
0: Jura?
3: O Francisco Nunes era o maestro de Diamantina. É da mesma família minha.
2: Olha!
0: Ai, que chique!
2: Bacana demais.
0: Tá, querido? Ai, você é chique!
3: Você acha que é só você que é chique?
0: Ei, mamãe, deixa eu te falar aqui que a mãe deixar minha família, deixa pra lá. Vamos ficar no Francisco Nunes. Vamos sair por cima. Vamos encerrar por cima.
3: Vamos encerrar por cima.

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Intervalo comercial, daqui a pouquinho a gente volta com mais.

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4: E aí, melhor ouvinte do mundo, tudo bem com você? Tá curtindo muito o seu fim de semana? Hoje é dia de pagode do Urso, viu? Um dos melhores aqui de BH. E além de artistas incríveis aqui da capital mineira, Thiaguinho Lisboa e Viterbo comandam a roda, tem atrações de renome nacional, viu? Tô falando de BG, que vem direto do Rio de Janeiro, e do Dan Ferreira, que participou do Estrelas da Casa. Vambora? Os ingressos estão disponíveis em Central dos Eventos. Te vejo lá, viu? Eu sou Ana Julia Goulart, te deixo por dentro dos melhores pagodes aqui de BH. 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

0: A gente sabe.
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2: Você, ô, meu
3: Cacá,
2: amor.
3: Cacá, vamos falar com a Maria Cristina lá no Jardim Vitória.
2: Ô Mari, bom dia, meu amor.
4: Oi, bom dia, Cacá.
2: Mari, Marizinha, Marizinha, ô. Egito, Egito e maravilha, Manamá, lindeza, me conta. Chega chegando e me fala, já usou alguém pra fazer ciúme em outra pessoa, Mar?
4: Ai, cara, quem nunca já fez isso,
2: não é?
4: Né?
2: Olha.
4: Eu mesmo já tô doida na pista, não posso encontrar alguém que eu já fiquei no pagode, que eu já uso amiguinho como...
2: O negócio dela é o pagode.
3: É o pagode.
2: Com a Ana Júlia, qualquer
3: coisa. É, vai.
4: É o pagode. Mas... é um caso sério. Tem que encontrar alguém por lá, né? Tem que fazer um ciúme, vai.
2: Mas deu certo?
4: Ah, deu. Tudo certo, viu? Tô vendo mensagem chegando ódio. Como ódio.
2: O que foi, Cidinha?
3: Cidinha.
2: Que foi? Não mexe
3: Cidinha,
2: com o Mari, não, hein?
3: Não mexe com
4: o
3: Mari, não.
4: Não mexe com o Mari, não.
2: Cidinha perguntou se pode descer pro pagode com você.
3: Leva ela.
4: Bora!
3: Mas aqui.
4: Vou marcar que eu tô indo.
2: Não, mas peça atenção. O pagode que você vai tem galinha? Como é que é?
4: Ah, tem de tudo, né? É tudo junto, misturado, feliz.
3: Sensacional,
2: você,
3: hein?
2: Você é maravilhoso. Um beijo pra você.
3: Ela gosta de pagode, então. Beijo. Tá levando de presente aqui, par de ingressos de arena. Vai curtir o show do Sorriso Maroto. Oh, dia 14 de novembro, 3 da tarde, Aristerna do Mineirinho.
4: Obrigada.
3: Bom fim de semana, Maria Cristina.
4: Obrigada.
3: Beijo.
4: Também. Beijo.

0: 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Quem leva é o Vinícius, Belo Vale, final do telefone 70. Bom fim de semana, Vinícius. A partir de segunda-feira, chega junto. Tem 5 dias úteis, a semana inteirinha. Ah, a partir de terça, né, que segunda é feriado. Não haverá entrega de prêmios, então a partir de terça-feira você pode vir buscar. Avenida Rádio Gabalha, 3502, quarto andar, bairro Estoril. Bora, Cacá!
1: Se acabou!
0: Se acabou.
1: Um beijo pra vocês, um fim de semana maravilhoso. Volto terça-feira.
0: Terça-feira, então segunda-feira é seu aniversário. Tudo de bom, felicidades, que papai do céu te abençoe
1: não,
0: muito.
1: Não. Terça-feira eu quero abraço, quero bolo, quero presente.
0: Não, vai ter bolo, não.
1: Presentinho só. Ah, vai ter bolo.
0: Gigi, vai ter bolo.
1: Ah, sim.
0: Segunda-feira é aniversário. Passou o dia, já era.
1: Ah, queridos. Já tô avisando, hein? Vou chegar até 8 horas, pode ter deixado. Dá tempo de aprontar tudo.
0: Tá bom.
1: Beijo pra vocês. Fiquem com Deus. Até terça, porque eu não tô boa não em Brasil. Tô ótima. Fui.
0: Vai de que hoje?
1: Hoje eu vou de velhinha de aniversário.
2: Olha, velhinha. Sim,
1: aquela que você sopra e ela acende de novo.
0: É.
1: Aí você sopra de novo.
0: Acende
1: aí você termina
0: novo.
1: Aniversário assim, ó.
0: É desse jeito.
1: Gente, beijo.
0: Beijo.

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4: Vamos virar isso aí?

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0: tarde, BH! Boa tarde, melhor ouvinte do mundo! Eu sou a Bárbara Mello, chegando pra você na programação da sua BH, hein? Agora é comigo até logo mais às 5 da tarde, eu e você colados e grudados, chegando com Rebobina pra matar a saudade.
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Rebobina pra você, na sua tarde de sabadão, agora meio-dia e 37. 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

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BH, meio-dia 58.

0: Agora.
1: Fala, gente, tudo certo? Eu sou a Lohana Lima. Tô chegando, hein, com muita informação no seu fim de semana. É o hashtag BH na área. Bora?
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1: A rodoviária de Belo Horizonte deve receber cerca de 270 mil passageiros durante a operação especial para o feriado de Nossa Senhora Aparecida e a Semana das Crianças. A previsão é de que haja um aumento até o dia 19 de outubro de 3,2% no movimento em comparação com o mesmo intervalo do ano passado. A previsão é de quase 136 mil embarques e 133 mil desembarques. Para atender a demanda, as empresas de ônibus programaram aproximadamente 400 viagens extras para destinos de Minas Gerais e de outros estados. Entre os locais mais procurados estão Rio de Janeiro, São Paulo, Vitória, Guarapari, Porto Seguro, Caldas Novas e Goiânia. Dentro de Minas, a lista inclui cidades como Governador Valadares, Ipatinga, Uberlândia, Uberaba, Juiz de Fora e Montes Claros.
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1: Tudo dito, pessoal, eu volto a qualquer momento na programação da BH FM com mais uma edição do Hashtag BH. 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

0: BH, meio-dia 59.
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0: aqui rolando as melhores músicas nos 45 minutos pra você, tá aí escondendo ouro com o Zé Neto e o Cristiano. 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

Por aqui rolando as melhores músicas e a BH FM sempre presente nos melhores eventos, né? 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

0: comigo pra você na programação da BH, fechando 45 minutos só de músicas. É o som de podcast. 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BH 1h44.
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9: 1h46.
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0: Zé Neto e Cristiano, fechando mais um bloco com muito mais músicas ao som de Seu Polícia. 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BH 1,56.
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3: No próximo domingo, dia 11, serão iniciadas as celebrações pelos 129 anos de Belo Horizonte. Sim, gente, com quase 3 meses de antecedência. A programação musical na Praça da Estação começa às 16h30, com o show do cantor e influenciador infanto-juvenil, Enaldinho. Ele vai se apresentar pela primeira vez gratuitamente em um espaço público. Mais tarde, é Seu Jorge, responsável por comandar a festança, show marcado para 19h30, trazendo um repertório marcado pelo samba, pelo soul, pelo black music e pela música popular brasileira, o cantor anima a galera e ainda amplia o diálogo entre gerações. A entrada é gratuita. Vambora celebrar BH? Eu sou Ana Julia Goulart, te deixo por dentro de tudo que rola na programação cultural aqui da nossa cidade. 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
1: Bora, BH! Bora, melhor ouvinte do mundo! Boa tarde pra você de sabadão. E aí, o que é que combina com sábado à tarde? Uma hora com o melhor do pagodinho, né? Pode aumentar o volume, pode chamar todo mundo. Tá começando no pagodinho.

Que delícia! Quando a gente faz love, tá aí com o Grupo Astral pra você no pagodinho da BH. 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

0: Imagina Samba, me assume ou me esquece pra você na programação da BH, por aqui rolando no Pagodim. É, uma hora com o melhor do pagode. 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BH 2:32.
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9: 2h35. 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

na BH, agora 3:01. Encerrando no Pagodinho da BH, de volta pra você amanhã no Domingão. Mas por aqui a música não para não, tá? 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BH 3:01.

0: Fala, gente, tudo certo? Eu sou a Lohana Lima. Tô chegando, hein, com muita informação no seu fim de semana. É o hashtag BH na área. Bora?
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0: Quem viaja de moto pela BR-040 entre Belo Horizonte e Juiz de Fora não precisa mais enfrentar as filas nas praças de pedágio. A EPR Via Mineira criou uma passagem exclusiva para motociclistas que são isentos da cobrança. O novo acesso já funciona 24 horas nos dois sentidos e fica disponível nas praças de Itabirito, Conselheiro Lafayette e Barbacena. O motociclista deve seguir pela pista auxiliar ou extra larga, conforme a sinalização, e pode fazer a travessia sem parar. A velocidade máxima no trecho é de 10 km por hora. A concessionária afirma que a mudança também reduz o risco de acidentes, principalmente pelo fato de as motos deixarem de ficar paradas próximas a veículos maiores, como caminhões e ônibus.
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0: Tudo dito, pessoal, eu volto a qualquer momento na programação da BH FM com mais uma edição do Hashtag BH. 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

0: 5 graus.
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1: BH3 e 6.
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Bora, BH! Bora, melhor ouvinte do mundo! Boa tarde pra você de sabadão! Por aqui a gente tá naquele climão do final de semana, hein? Só com as melhores e chegando agora com 45 minutos só de músicas pra você! Por aqui só as melhores, vem comigo!

Israel e Rodolfo com Ana Castela pra você na programação da sua BH. 45 minutos só de música rolando também. 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

Danilo e Davi, pra você aqui na programação da sua BH. 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

0: 45 minutos só de música, hein? Fechando por aqui com as melhores pra você na BH e as melhores promoções. Corre pro nosso site, corre pro nosso app e vem participar de todas que estão rolando, hein? BH 3:45.
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2: BH3 e 48. Um beijo pra Neide em Braúnas, pra Gabriela Mendes em Ribeirão das Neves. Beijo pro Boa Aventura Oficial, pra Morena 023 e pra Graciele Pedra.

Videli, se a melhor programação na sua tarde de sabadão tá aí cheiro de culpado com Júnior e César. 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

0: 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BH 3,54.
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1: BH 3:58.
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0: Eu, você e o DJ Brinquinhos colados e grudados, né, Brinquinho?
1: Boa tarde! Começando mais um baile da BH aqui na sua BH FM. Eu sou o DJ Brinquinho, muito bem-vindo em 102.1 BH. Vamos começar o baile? Vambora?
0: Bora, vamos começar! Vem com a...

gente do mundo, boa tarde pra você, já estou de volta e tá na hora do baile da BH. É aquele funk de respeito pra gente começar a nossa tarde de sabadão, hein?

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1: Tá rolando pra você o baile da BH na sua tarde de sabadão. É pra deixar a nossa tarde muito mais gostosa. Agora vamos pro rápido intervalo. Mas daqui a pouquinho a gente tá de volta, né, Brinquinho?
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1: Segura aí que daqui a pouco a gente volta. BH 426.
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1: BH 429.
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1: Estamos no ar aqui, ó, até às 6 da tarde, baile da BH. Mixagens dele, DJ Brinquinho. Fica à vontade pra pedir seu som, pra mandar seu áudio aqui no WhatsApp da BH. 319-9236-0714. Seguimos por aqui, daqui a pouquinho tem mais, hein, DJ?
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1: BH FM, agora 5h27. Ótimo fim de semana pra você.
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5: E aí, melhor ouvinte do mundo? Já tá podendo falar de Réveillon, né, gente? Você vai passar o Réveillon aqui em BH? O Yacht Tennis Clube recebe a festa da virada no dia 31 de dezembro, a partir das 9 da noite. Entre as atrações já confirmadas estão o cantor Felipe Araújo, a banda Acato e alguns DJs. O evento vai até 6 da manhã com opções de setores que oferecem open bar e até open food, festa para maiores de 18 anos, viu? Lá no Yacht Tennis Clube, que fica na Pampulha, ingressos já à venda em nenete.com.br. Te encontro lá, hein? Eu sou Ana Júlia Goulart, desde por dentro da programação cultural aqui de BH. E essa é a sua BH FM. Todo mundo se encontra aqui.
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2: BH FM 5:31. Tamo de volta com o baile, hein?

0: brinquinho. Você sabe, né? Chega o fim de semana, a BH FM dá um baile no seu rádio. Semana que vem tem mais, hein, DJ?
1: Semana que vem, com certeza, estaremos de volta aqui em 102.1 no Baile da BH. E a galera pode continuar me seguindo lá, tá? Arroba DJ Brinquinho no Instagram. Eu tô por lá. Pede teu som que com certeza vai rolar aqui na BH FM. Valeu!
0: Valeu, valeu, DJ! BH FM 6 e 4, daqui a pouquinho tem 2 horas de música sem parar.

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14: 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Boa noite, BH.
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0: A 2 horas de música no seu sábado. E o Vitinho, não me vejo sem você. São 6h35. Ótimo fim de semana, BH.
1: Tá no cantinho que você deixou.
0: E aqui continua 2 horas de música. Até as 8, vamos direto sem intervalo. Zé Neto e Cristiano, boa noite, BH.
2: Essa aqui, ó.

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2: Diz aí!

0: duas horas, sem intervalos, sem parar. DH.
1: Tem algum exaltamaníaco hoje aqui?

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0: na BH FM. Tá rolando 2 horas de música direto, sem parar. Até as 8 da noite, estamos aqui, ó. Sem nenhum intervalo na BH FM. Pelicão com Ferrugem.
1: Convido vocês a cantarem comigo do início ao fim.

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24: BHFM agora 8:06. Boa noite, BH.
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25: O mês das crianças tem programação gratuita de educação ambiental aqui em BH, com brincadeiras como plantio de mudas, contação de histórias e passeios pela região da Pampulha. Tem muitas programações, incluindo na próxima quarta-feira, dia 14, das 14h30 às 16h30 da tarde, a Ecoteca e o Centro de Educação Ambiental da Pampulha recebem atividades com brincadeiras antigas e até banho de mangueira, gente. Muito legal, né? Tem outras informações no site da Prefeitura. pbh.gov.br. Eu sou Ana Júlia Goulart, te deixo por dentro da programação cultural de BH. 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
19: BHFM, agora 8h50. Boa noite, BH.
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